0: Muito bom dia, são 9:08 nos Açores. Vamos saber quais os títulos em destaque com o Vítor Mesquita. Bom dia, Vítor.
1: Bom dia, Azizé. Câmara de Bragança à espera de impacto financeiro relevante com o eclipse solar. José Mourinho em documentário a partir desta terça-feira. A Renascença falou com o produtor.
0: Para máximas, esta terça-feira tem 25 graus no Porto, Ponta Delgada com 25, Funchal 27, Lisboa 30 e Faro 31. Começa agora a edição das 9.
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0: 3 minutos, já separámos assim das 8 da manhã. Muito bom dia. Esta é a Rádio Antena Nova Açores e este lar é o nosso Bom Dia Café. E cá estamos nós, de regresso para a segunda e última parte de hoje do nosso programa matinal Acordar Portugal. Manhã de terça-feira, recordo que hoje é dia de Santa Clara de Assis. Dia do advogado, dia do estudante, dia do garçom, dia do pendura, dia mundial dos tambores metálicos e também hoje dia da caixinha mágica, dia da televisão. Eu sou o Luís Rosa e estou cá desde as 7 da manhã e vou continuar consigo nesta roda de amigos até bem perto das 9 no local dos Açores. Música, informação, rúbricas e, claro, boa disposição. Daqui a pouco recordamos algumas informações de utilidade pública. O nosso Clube do Café vai para o ar a partir das 8h10 da manhã. Até às 8h30 vamos chegar na Companhia da Música Nacional. 8h30 teremos a segunda síntese informativa de âmbito local e regional com os principais destaques da imprensa escrita açoriana. Depois do nosso momento de reflexão. E hoje é terça-feira, vamos ter Café com Saúde com a doutora Diva Betancourt com mais uma grande rúbrica para si. Mário Carneiro traz-nos Café com Factos. Tudo isto acompanhado de um cóctel de música varia para agradar gringos e italianos nesta manhã de terça-feira, dia 11 de agosto. E agora, sem mais demoras, o nosso pensamento do dia.
1: Há duas frases estoicas de Séneca que são uma boa ajuda para a orientação da nossa vida. A primeira é: não há vento favorável para quem não sabe para onde ir. Convém-nos sempre ter um destino traçado, um trajeto, porque senão o vento pode nos levar para sítios ainda piores e a culpa será nossa. E a segunda é: quando o vento não é favorável, só temos que ajustar as velas, porque mesmo com as dificuldades que possam aparecer, se tivermos um destino bem traçado, é só ajustar as velas e vamos chegar lá. Oração outra vez. Um abraço.
2: Olá, bom dia.
0: Bom dia, boa terça-feira, bom despertar na minha companhia. Vamos continuar juntas até bem perto das 9 da manhã, segunda parte do nosso Café da Manhã, seu programa matinal a Acordar Portugal. E hoje começamos esta segunda parte com uma homenagem a esta grande voz que nos deixou, mas fica sempre a saudade e a memória. Luís Represas, como foi, como foi?

Então vou acordarmos assim, não é? 9 minutos, já se faz-nos das 8 da manhã. Foi como foi. Homenagem ao Estrovante e Luís Represas, que nos deixou. Mas deixa sempre a sua voz aqui na rádio e no programa Bom Dia Café. A recordar Foi Como Foi no nosso Café da Manhã.

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1: Música de Zé Fortuna e Pitangueira. Avaré já tá aí, lembrança da roça. Namorada sertaneja, sua moda boa. Agora 6 horas e 10 minutos. Muito bom dia, 6 e 10 na cidade de Jaborandi, Bahia, Brasil. Estamos apresentando Alvorada Sertaneja. E tá aqui liberado, hein, gente? 77999502684. Esse é o nosso WhatsApp. Fica à vontade. É pra você de Jaborandi, de toda a região. Você fica ali pra você por esse Brasil afora. Onde quer que você esteja agora, pode mandar ver, viu? Aí, liga aí, participa, escolha as músicas, ajuda a gente aqui, né, Batira? A gente fala que o ouvinte do Alvorada Sertaneja é mais do que ouvinte, é um parceiro, né? É um sonoplasta igual a Batirão aqui, sempre ajudando a escolher músicas boas, hein? Vamos demais, gente. Obrigado pelo carinho, audiência de cada um de vocês. Lembrando, gente, ao pedir música, peça do segmento sertanejo, tá? Seja música antiga, sertaneja raiz ou sertaneja da atualidade, fica mais fácil a gente localizar, né? Porque os dois programas que a gente localizava aqui, que rastreava tudo, não tá como era antes, né? Às vezes encontra música, às vezes não. Então, sendo o segmento sertanejo, é mais fácil pra gente rastrear, né, gente? Certinho? Então, tá bom.

Epa, Alvorada Sertaneja vai seguindo por aqui. Vamos lá, não perder tempo não. Agora 6 horas e mais 11. O homem quer falar a hora. Daqui a pouco você fala. Me dá o celular pra cá, vamos ver se já tem alguém por aqui. É? Então me dá o meu aqui, vem daqui.

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1: É, sim, Alvorada Sertaneja. É verdade. Daqui, onde é que o seu é de lá, viu? Esse aqui que é o meu. Que beleza. Depois. Alô, Tonho de Bena. Tonho de Bena é o homem que vende café também, Matheus. Café moído, né? Na praça. Tá lá já ligado. Obrigado, meu amigo. É, bom dia pra você. Se tiver alguém por aí já por perto, tá ouvindo, muito obrigado aí pelo carinho da audiência, amigo, velho. Tá lá ligado já. Muito bom. Deixa eu ver mais quem é que tá por aqui. Entendeu, Matheus? Pera cá. Vamos conectar aqui, né? Segura o apoio cultural aí, viu? Até agora não? É, segura ele aqui já já. Onde ele pegou a gente, viu? É, ele pegou. Alô, alô, bom dia! Quem é?
2: Ô, Didi, bom dia, Didi!
1: Oba!
2: Didi, manda uma música para João de Souza e a esposa dele, que eu passei o nome, esqueci agora, viu? Agradecer ele muito pelo rádio, ele me deu o rádio, e o rádio tá muito bom, viu?
1: Olha.
2: E agradecer você também, a Deus, que deu inteligência para você consertar ele. E eu também ofereço a música para todos os meus amigos, para João de Souza, com a família dele, para Josivan lá no curral tirando leite, filho de Nilton, para ele, para a esposa, para Marcos, que é casado com minha prima, vizinho dele. Ofereço a música para todos que estiver ouvindo, viu, Didi?
1: Todos os
2: meus amigos.
1: Tá ok. Certinho.
2: Didi, ofereço para seu Ivo também, para nós, gente.
1: É?
2: Lá no Rio Seco.
1: Tá.
2: Seu Ivo, um abraço, Ivo. Eu gosto muito do senhor.
1: Certinho,
2: Deus abençoe a sua saúde.
1: Amém. Obrigado, Preto. Eu agradeço em nome dele, viu? Preto, não tem jeito. Eu vou mandar o franguinho na panela. Essa música é a cara de Preta, né, gente? Se não me engano, parece que quem pediu essa música a primeira vez que eu tava pensando em casa foi Preta, faz tempo já. É, foi ela que chegou com esse franguinho na panela, né? E essa música combina com ela. Então vai, Preta, vamos de franguinho na panela. Obrigado, minha amiga. Bom dia pra você, pra Neto. A todo mundo que estiver ouvindo por aí, né? Tá bom? Muito bem, que legal que o rádio ficou bom, né? É, mais alguém por aqui? Peraí que eu vou saber agora. Alô, bom dia!
3: Bom dia, meu companheiro. Tudo bem com você?
1: Tudo bom, meu irmão?
3: Graças a Deus.
1: Beleza.
3: Passei minha noite em paz, espero que todos passaram.
1: Muito bem.
3: E a proteção Nossa Senhora Aparecida para nossa terça-feira, que seja só paz e bênção para nós todos.
1: Isso.
3: Eu quero pedir a música Capricho do Destino, vou oferecer a todos que gostaram da música e tiveram a sintonia. Principalmente pro Tony da Brena, né? Que tá na barraca, coitado, sofrendo. A cabeça doendo, porque o sol tá muito quente agora, né? E não tem boneco que serve na cabeça dele, né? Tá uma peleja, viu? Tá difícil pro Tony, né? Fica com dó, mas fazer o quê, né? Não tem como. Valeu, companheiro. Tenha um bom dia. Deus abençoe nós todos.
1: Valeu, meu amigo. Muito obrigado. É, Tony, você... Vamos lá então, vamos começar, Batira? Vamos começar a sequência com essa música que tá aqui. Ela tá aqui faz tempo, né? Isso aqui também é um clássico, hein, rapaz? Vamos começar com ela? 6 horas e 15 minutos? Sabe quem é ela? Dessa água aí, Batira. Amor em Segredo, Nicanor e Palmeri. 6 e 15.

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1: Alvorada Sertaneja está de volta ao vivo aqui na Liberdade. Gente, acerta o seu aí que o nosso está certinho por aqui. Agora 6 horas e 36 minutos. Bom dia, 6h36. Vamos lá, Dinaldão do Café da Mata tá lá ligado no Alvorada Sertaneja. 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Que maravilha. Ah, e ele disse que agradece aí a preferência, viu? Pode ligar lá que o

Muito bem, olha, gente, parece que a nossa agenda hoje resolveu abrir, né? Tá aqui já na fase final aqui, né? Já tá da metade para frente, Martina. Daqui a pouquinho a gente vai começar a mandar os nossos

os alôs aqui, viu? Já, já. Ah, e pra você que ligou o rádio agora, você tá aí meio perdido, o celular descarregou a bateria, né, bateria? Vixe, aí complicou, né? Hoje é terça-feira, 11 de agosto de 2026, tá bom? A hora? 6h38. 6 horas e mais 38 minutos. Ah, vamos programar a música? Vamos de música? Vamos lá, me dá o celular pra cá.